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Agora eu vou cantar pra vocês uma música de Roberto Carlos que chama Florentina, Florentina.

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